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2: 1:23.
3: Boa noite.
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1: Duas horas.
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0: Obrigada.
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2: 2:24.
3: Boa noite.
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1: 3 horas.
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1: 3 e 13.
2: Boa noite.

0: 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Um beijinho também para si.
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1: 3 e 22.
2: Boa noite.
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1: 4 horas.
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1: 4 e 23.
2: Boa noite.
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1: 5 horas.
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2: 5 e 21.
3: Bom dia.
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1: Boas, daqui a agir e estou convosco na rádio Voz de Caima. Estamos juntos. Got it.

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1: Bom dia.

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1: 7 horas. 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
2: As festas em honra de Nossa Senhora de La Salette já estão a decorrer em Oliveira de Azemais e prolongam-se até ao próximo dia 10 de agosto, com um programa que volta a juntar celebrações religiosas, música, gastronomia e animação para todas as idades. A abertura aconteceu domingo, num dia marcado pela tradicional procissão de velas, um dos momentos mais marcantes da devoção a Nossa Senhora de La Salette, que voltou a reunir milhares de fiéis e visitantes no parque e na cidade. Desde segunda-feira está também em andamento a terceira edição do Festival das Sopas, que decorre diariamente até ao encerramento das festas, reforçando a componente gastronómica do certame. Segunda-feira, também a animação musical está a cargo da noite I Love 80s 90s, com os DJs Second Generation. Na terça-feira, sobe ao palco o grupo Alto Astral e na quarta, a noite da juventude será animada pelos DJs Differ e Canavarro. Na quinta-feira, o destaque é para a tarde do idoso, seguida à noite da já tradicional Noite de Fados, na escadaria da capela. Na sexta-feira atuam as bombocas e no sábado realiza-se a noite de folclore, com grupos de diferentes pontos do país, encerrando com a animação do DJ Differ. O domingo, dia 9, concentra um dos momentos altos das festas, com a procissão do triunfo, que liga a Igreja Matriz ao Parque La Salette, acompanhada pela fanfarra dos bombeiros voluntários de Oliveira de Azemais e pelas bandas de música de Pinheiro da Bemposta e Fajões, seguindo-se fogo de artifício, se as condições meteorológicas assim o permitirem. As festividades terminam na segunda-feira, dia 10, com missa campal, a tradicional Tarde das Merendas e o concerto de Bárbara Bandeira às 22 horas, com a noite a fechar com o espetáculo de fogo de artifício.
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1: Olá, era para dedicar a música Pássaro de Fogo, da Paula Fernandes, a todos os funcionários da EPA. Obrigada.

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1: Dedica a música Gaudí de Capicula a todo o público feminino da Caima FM.

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6: 8 horas.
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2: Bom dia, é o Marco, gostaria de ouvir a música PIS 21, que era para o Paulo, para o Pinheiro e para o Tony. Obrigado.

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1: Bom dia, sou a Paula Pinto de Leão. Gostava de ouvir Daniel Santa Cruz em Lento para todos os ouvintes. Obrigada.

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6: 9 horas. 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
2: As festas em honra de Nossa Senhora de La Salette já estão a decorrer em Oliveira de Azemães e prolongam-se até ao próximo dia 10 de agosto, com um programa que volta a juntar celebrações religiosas, música, gastronomia e animação para todas as idades. A abertura aconteceu domingo, num dia marcado pela tradicional procissão de velas, um dos momentos mais marcantes da devoção a Nossa Senhora de La Salette, que voltou a reunir milhares de fiéis e visitantes no parque e na cidade. Desde segunda-feira está também em andamento a terceira edição do Festival das Sopas, que decorre diariamente até ao encerramento das festas, reforçando a componente gastronómica do certame. Segunda-feira, também a animação musical está a cargo da noite I Love 80s 90s, com os DJs Second Generation. Na terça-feira sobe ao palco o grupo Alto Astral e na quarta a Noite da Juventude será animada pelos DJs Differ e Canavarro. Na quinta-feira o destaque é para a Tarde do Idoso, seguida à noite da já tradicional Noite de Fados na Escadaria da Capela. Na sexta-feira atuam as Bombocas e no sábado realiza-se a Noite de Folclore com grupos de diferentes pontos do país, encerrando com a animação do DJ Differ. O domingo, dia 9, concentra um dos momentos altos das festas com a Procissão do Triunfo, que liga a Igreja Matriz ao Parque La Salette, acompanhada pela fanfarra dos bombeiros voluntários de Oliveira de Azemães e pelas bandas de música de Pinheiro da Bemposta e Fajões, seguindo-se fogo de artifício, se as condições meteorológicas assim o permitirem. As festividades terminam na segunda-feira, dia 10, com missa campal, a tradicional Tarde das Merendas e o concerto de Bárbara Bandeira às 22 horas, com a noite a fechar com o espetáculo de fogo de artifício.
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1: Olá, queria ouvir um tema dos Dire Straits à vossa escolha, só para ouvir. Beijinhos.

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2: Bom dia, sou Constantino Costa, de Sagrada Madeira. Queria ouvir uma música de Aurex Rose no tema Dance. Para dedicar a você na rádio, a todos os ouvintes, aos meus filhos e à restante família. Obrigado e bom dia.

0: 19:47.
1: Bom dia.
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5: São 10 horas, 9 nos Açores. Bom dia, André Rodrigues.
6: Olá, bom dia.
5: Vamos conhecer os títulos desta edição.
7: Zelensky insiste com os aliados. A Ucrânia precisa de sistemas de defesa para travar os mísseis russos. A União Europeia vai doar à Ucrânia 1,4 mil milhões de euros obtidos com juros de ativos russos congelados.
5: Temos uma quarta-feira com o céu pouco nublado do Olimpo. As máximas previstas para hoje: o Porto à espera de 24 graus, Ponta Delgada 25, Lisboa 29 graus, Funchal 30, Faro 33 graus. Edição das 10 agora.
7: Os sistemas de defesa poderiam ter salvado vidas. São palavras de Volodymyr Zelensky depois de uma madrugada de ataques a Kiev. Pelo menos 17 pessoas morreram, 44 ficaram feridas. Numa publicação na rede social X, o presidente ucraniano insiste com os aliados: o país precisa de sistemas de defesa para travar os ataques russos. Isto numa altura em que se sabe que a União Europeia vai doar a Kiev 1,4 mil milhões de euros obtidos com juros de ativos russos congelados pelos 27. A presidente da Comissão Europeia, Ursula von der Leyen, diz que o dinheiro vai apoiar a resistência ucraniana e defende que a Rússia deve pagar pela destruição causada desde o início da guerra. Por cá, marcado para esta hora o protesto de moradores em Marvila, vão concentrar-se à porta das Gebalis para contestar o despejo de uma mãe viúva e desempregada com dois filhos menores de uma habitação municipal. Os organizadores do protesto exigem soluções. João Albuquerque, um dos organizadores deste protesto, diz que esta família está desalojada e a viver num T2 com 8 pessoas.
8: O pai da Marta, que mora num T2, também numa habitação em Marvila, acolheu a Marta e os seus dois filhos. Estão 8 pessoas neste momento naquele T2.
9: Querem ser recebidos, pelo menos, pelos Gebalis? Têm alguma intenção?
8: Pretendíamos uma resposta do presidente Carlos Moedas, né? Vão optar por validar esta opção das Gebalis de despejar uma jovem família, uma situação trágica de dois menores, de uma política antissocial, anti-jovens famílias, ou vão reverter esta situação e dar uma solução que é necessária e imediata.
7: João Albuquerque, da Comissão de Moradores de Marvila, ouvido por Maria João Costa, protesto à porta da Gebalis, está marcado precisamente para esta hora em Lisboa. Partos para a estrada a volta a Portugal em bicicleta. A partir das 3 da tarde, os ciclistas cumprem os 6 km do prólogo antes da primeira etapa em linha entre a Lourinha e Queluz, que será amanhã. A volta que no passado, de resto, fazia parar o país, foi perdendo visibilidade, muito por causa do futebol, é o que diz o jornalista Rui Miguel Tovar.
6: Muitas vezes a volta já é durante a supertaça, já é durante o campeonato, e assim também se dividem as atenções e perde-se um pouco aquela chama que era da volta. Era de facto um acontecimento, era todo um acontecimento.
7: Ainda assim, a principal prova do ciclismo continua a mobilizar milhares de pessoas, sobretudo nas etapas emblemáticas. Rui Miguel Tovar acompanhou a volta em 2018. Recorda em particular a adesão popular que encontrou numa partida em Felgueiras.
6: Aquilo que mais me espantou foi uma etapa que começou em Felgueiras e reparei que a adesão popular era fora do normal. Para aquilo que eu tinha vivido já naquela volta. A quantidade de pessoas que havia na rua era incrível. E depois as pessoas entendidas disseram-me que Felgueiras era uma cidade da volta, é daquelas cidades que puxa pela volta, porque e uma grande agitação.
7: Rui Miguel Tovar, ouvido por Jaime Dantas, a volta arranca esta quarta-feira em Lisboa, termina a 16 de agosto no Porto, e é claro, a Renascença acompanha todas as etapas com reportagem ao longo da emissão, também nas redes sociais e no site rr.pt.
10: Eu gosto muito de ver passar os ciclistas. Não sei como é que conseguem aguentar todos aqueles quilómetros, sempre a pedalar. Foi a edição das 10 com o André Rodrigues. Até amanhã, André. É. Agora 10 horas 4 minutos. Bom dia.
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10: Então bom dia, boa quarta-feira, leve-me consigo.
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1: Oitenta e nove ponto sete.

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2: Olá, voz do Carmen, sou a Ana, quero ouvir a música do Anselmo para dedicar às minhas meninas.

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1: 10 e 12.
2: Bom dia.

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5: Bom dia, daqui fala o Mike. Queria dedicar uma música do Escalema ou um tema à vossa escolha. Para dedicar a todos os médicos, enfermeiros deste país, à minha família, a todos os meus amigos e a vocês, e com um bom dia.

Olavo, um dia a todo pessoal, bom dia, a minha taninha gatinha, olha aí o teu maridão, Vítor Ferreira. A minha princesa, desejo-te um ótimo dia, uma ótima quarta-feira. Vou deixar aqui uma musiquinha e que todo dia corra minimamente. Vá. Boa quarta-feira para todo o pessoal, aquele abraço e aquela beijoquinha e taninha gatinha. Aqui o teu maridão, corre rápido, se amor. Bisu.

Bom dia, Rádio Voz da Semeja FM. Inicio a desejar uma excelente quarta-feira. Venha temperaturas mais agradáveis. Peço para ouvir a música, por favor, Sound of Silence, da cantora Dana Winer. A música, como sempre, vai para todos os ouvintes da rádio. Sim, também os clientes do Taxi. Obrigado. Sim, é o Paulo.

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6: 11 horas.
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7: Nos Açores. Bom dia, Vítor Mesquita.
8: Bom dia, Zé.
7: Vamos aos títulos desta edição.
8: Buscas sem navio no Porto de Sines, 3 detidos, 5 toneladas de droga apreendidas. A União Europeia vai ajudar a Ucrânia com mais de 1 milhão de euros de juros de ativos russos congelados.
7: Temos uma quarta-feira com o céu pouco nublado ao limpo. As temperaturas máximas previstas para hoje, o Porto à espera de 24 graus, Ponta Delgada 25, Lisboa 29 graus, Funchal 30, Faro 33 graus de máximo. A edição das 11 agora.
8: 3 detidos, cerca de 5 toneladas de cocaína apreendidas. É o balanço da operação da Polícia Judiciária num navio porta-contentores no Porto de Sines. De acordo com a PJ, foi desmantelado um grupo criminoso dedicado à introdução de grandes quantidades de droga no continente europeu. Os detidos são cidadãos estrangeiros, um deles elemento da tripulação. A designada Operação Skydrop contou com o apoio da Marinha e da Força Aérea. Ainda de acordo com o comunicado da Judiciária, foram também apreendidos vários objetos utilizados no processo de navegação, arremesso da droga ao mar e transporte da cocaína. Para as 3 da tarde está marcada uma conferência de imprensa na sede da Polícia Judiciária para mais explicações. A União Europeia vai utilizar 1,4 mil milhões de euros de juros gerados por ativos russos congelados para ajudar a Ucrânia. A informação é avançada pela Comissão Europeia. O dinheiro foi transferido para o Bloco Comunitário na segunda-feira. Em comunicado, a Presidente da Comissão afirma que a Rússia deve pagar pela destruição que causou. Ursula von der Leyen, que condena a mais recente ofensiva das forças russas sobre Kiev, escreve na rede social X que mais uma vez o mundo acorda com a notícia de horríveis atrocidades cometidas pela Rússia. O ataque da última noite fez pelo menos 17 mortos, 44 feridos, e Volodymyr Zelensky volta a pedir aos aliados sistemas de defesa que permitam travar mísseis balísticos russos. O presidente ucraniano sublinha que esses sistemas de defesa poderiam ter salvado vidas. Um avião de carga da DHL aterrou de emergência em Hannover, na Alemanha, esta manhã, depois de ter colidido em pleno voo com um objeto não identificado logo após decolar do aeroporto de Leipzig. A informação é avançada pela agência Reuters. A polícia alemã confirmou esta manhã, recordo, que investiga um objeto suspeito encontrado perto de uma pista daquele aeroporto após um incidente de segurança durante a noite que interrompeu temporariamente as operações. Por cá, há pouco mais de 2 dezenas de pessoas em protesto em Marvila, concentram-se à porta da Gebalis para contestar o despejo de uma mãe viúva e desempregada com 2 filhos menores de uma habitação municipal. O vereador do PCP na Câmara de Lisboa, João Ferreira, deixa críticas à forma de atuação da Gebalis neste e noutros casos.
9: Uma empresa destas não deve existir apenas para cobrar rendas, mas esta parece que só existe para cobrar rendas. Uma empresa destas tem de existir também para um acompanhamento social das famílias que vivem nas suas habitações. Se esse acompanhamento existisse, nunca estaríamos confrontados com uma situação destas.
8: O vereador do PCP na Câmara de Lisboa, João Ferreira, os organizadores do protesto exigem uma solução para a família desalojada. É um caso que está contado já no site da Renascença. Estação do Oriente em Lisboa sem sistema de informação aos passageiros. Fonte da Infraestruturas de Portugal explica à Renascença que o problema resulta de falhas no fornecimento de eletricidade à estação. Os comboios continuam a circular, uma vez que a catenária que alimenta as composições funciona de forma independente. A mesma fonte adianta que uma equipa da Infraestruturas de Portugal já foi enviado ao local para resolver a avaria. Tudo para conferir, Zé, no site da Renascença.
10: Ok, até já, Vitor. Até já. Já a seguir, Shawn Mendes.
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10: Muito bom dia. 11 horas, 4 minutos. Daqui a pouco vamos à lua.
12: José Coimbra.
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1: Olá, Caimas Mais FM, bom dia. Hoje o dia está fantástico, está maravilhoso e eu passei cá para desejar um ótimo dia para todos. E em especial para as meninas Joker, para a Alice e para a Sandrita. Beijinho, beijinho para todos, sejam felizes.

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1: Bom dia, sou Cristina do Cucujá. Quero dedicar esta música a minhas amigas Sónia da Costa e Soares, a Manuel Tavares, a Alice, ao Sr. Rui, a Marília, ao meu marido, ao Sr. Constantino Costa, a todos os motores, a todos os ouvintes e a vocês aí na rádio, com um excelente dia. Sejam felizes. Tchau.

Olá, bom dia. Aqui fala Sónia Silva de Cucujães. Quero dedicar esta música às minhas amigas Cristina, Manuela Tavares, Alice, Marília, à minha nora Catarina, ao meu filho, ao meu marido, à minha filha, ao meu genro, a todos os ouvintes, a todos os motais e a vocês aí com um excelente dia. Obrigada.

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3: 11:36.
4: Bom dia.

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1: Olá, Cam FM. Gostaria de ouvir Anjos, porquê? Para todo o auditório e para a Edith, com um beijinho especial. Obrigada, beijinhos.

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4: 12 horas. 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
6: O anjo do Senhor anunciou a Maria.
7: E ela concebeu do Espírito Santo.
6: Ave Maria.

0: Rogai por nós, Santa Mãe de Deus,
1: para que sejamos dignos das promessas de Cristo.
0: Oremos. Infundi, Senhor, a vossa graça em nossas almas, para que nós, que pela anunciação do anjo, conhecemos a encarnação de Cristo, vosso Filho, pela sua paixão e morte na cruz, e com a intercessão da bem-aventurada Virgem Maria, alcancemos a glória da ressurreição. Por Cristo, Senhor nosso.
1: Amém.
0: Glória ao Pai, e ao Filho, e ao Espírito Santo.

0: Passam agora 3 minutos do meio-dia. Vamos conhecer os títulos desta edição. Vítor Mesquita.
1: Papa anuncia viagem apostólica ao Uruguai, Argentina e Peru em novembro. Desemprego recua para 5,3% no segundo trimestre. É o valor mais baixo desde 2011.
0: Está no ar a edição do meio-dia.
1: O Papa acaba de anunciar uma viagem apostólica ao Uruguai, Argentina e Peru entre os dias 6 e 17 de novembro. A informação é avançada pelo diretor da Sala de Imprensa da Santa Sé. Leão XIV aceitou o convite dos chefes de Estado e das autoridades eclesiásticas dos três países, onde vai marcar presença em várias cidades. Se encontra mais detalhes já no site da Renascença. Antes de visitar a América Latina, Leão XIV desloca-se à França entre 25 e 28 de setembro. É o valor mais baixo em 15 anos. A taxa de desemprego caiu para 5,3% no segundo trimestre, menos 0,8 pontos percentuais do que nos primeiros três meses do ano, menos 0,6 em termos homólogos. São dados que acabam de ser revelados pelo Instituto Nacional de Estatística. Já a população empregada aumentou para cerca de 5,4 milhões de pessoas, valor mais elevado desde o primeiro trimestre de 2011. A Associação de Diretores de Escolas Públicas duvida que as reapreciações da primeira fase dos exames nacionais estejam concluídas até sexta-feira. À Renascença, o presidente Filipe Lima diz não ter conhecimento de prolongamentos de prazo, admite, contudo, estar apreensivo em relação a uma eventual falha na fixação das pautas.
2: Tão pouco apreensivo em relação à possibilidade de as provas que estão a ser reapreciadas, as provas da primeira fase, poder não acontecer. E porquê? Porque o Ministro da Educação, na passada segunda-feira, na Assembleia da República, disse que 50% das provas em reapreciação, esse serviço estava terminado. Eu pergunto se estes três dias, depois de segunda-feira, que termina hoje, serão suficientes para reapreciar a outra metade destas provas. Essa é a grande dúvida.
1: Filipe Lima, ouvido por Isabel Pacheco, à Renascença, o movimento Missão Escola Pública dá conta de que há escolas que estarão a adiar o prazo para a conclusão das reapreciações dos exames nacionais da primeira fase. O prazo inicial deveria ter terminado ontem, quer para reapreciações, quer para os exames. De acordo com Cristina Mota, há muitos professores a receber uma nova data para concluir correções. 3 detidos, cerca de 5 toneladas de cocaína apreendidas. É o balanço da operação da Polícia Judiciária num navio porta-contentores no porto de Sines. De acordo com a PJ, foi desmantelado um grupo criminoso dedicado à introdução de grandes quantidades de droga no continente europeu. Os detidos são cidadãos estrangeiros, um deles elemento da tripulação. A designada Operação Skydrop contou com o apoio da Marinha e da Força Aérea. Para as 3 da tarde está marcada uma conferência de imprensa na sede da Polícia Judiciária para mais esclarecimentos. A União Europeia vai utilizar 1,4 mil milhões de euros de juros gerados por ativos russos congelados para ajudar a Ucrânia. A informação é avançada pela Comissão Europeia. O dinheiro foi transferido para o Bloco Comunitário na segunda-feira. Em comunicado, a Presidente da Comissão afirma que a Rússia deve pagar pela destruição que causou. Foi já restabelecido o fornecimento de eletricidade na Gare do Oriente em Lisboa, informação confirmada à Renascença por fonte da Infraestruturas de Portugal. Na falha registada esta manhã, deixou a estação sem sistema de informação aos passageiros. A circulação de comboios, José, não foi afetada pela avaria.
0: Ok, foi a edição do meio-dia com Vítor Mesquita. Daqui a pouco, Eraser.
3: Então, essas férias?
4: Foram ótimas.
3: Nota-se, estás mais...
4: Bronzeada?
3: Não.
4: Mais relaxada?
3: Sim, mas não é isso.
4: Ah, já sei. São os 5 euros de crédito que recebi para carregar o meu carro elétrico.
3: É isso. Fica-te.
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2: As festas em honra de Nossa Senhora de La Salette já estão a decorrer em Oliveira de Azemães e prolongam-se até ao próximo dia 10 de agosto, com um programa que volta a juntar celebrações religiosas, música, gastronomia e animação para todas as idades. A abertura aconteceu domingo, num dia marcado pela tradicional procissão de velas, um dos momentos mais marcantes da devoção a Nossa Senhora de La Salette, que voltou a reunir milhares de fiéis e visitantes no parque e na cidade. Desde segunda-feira está também em andamento a terceira edição do Festival das Sopas, que decorre diariamente até ao encerramento das festas, reforçando o componente gastronómico do certame. Segunda-feira, também a animação musical está a cargo da noite I Love 80s 90s, com os DJs Second Generation. Na terça-feira, sobe ao palco o grupo Alto Astral e na quarta, a noite da juventude será animada pelos DJs Differ e Canavarro. Na quinta-feira, o destaque é para a tarde do idoso, seguida à noite da já tradicional Noite de Fados, na escadaria da capela. Na sexta-feira atuam as bombocas e no sábado realiza-se a noite de folclore, com grupos de diferentes pontos do país, encerrando com a animação do DJ Differ. O domingo, dia 9, concentra um dos momentos altos das festas, com a procissão do triunfo, que liga a Igreja Matriz ao Parque La Salette, acompanhada pela fanfarra dos bombeiros voluntários de Oliveira de Azemães e pelas bandas de música de Pinheiro da Bem Posta e Fajões, seguindo-se fogo de artifício, se as condições meteorológicas assim o permitirem. As festividades terminam na segunda-feira, dia 10, com missa campal, a tradicional Tarde das Merendas e o concerto de Bárbara Bandeira às 22 horas, com a noite a fechar com o espetáculo de fogo de artifício.
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4: Boa tarde.

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1: Bom dia, Rádio Voz da Semeja FM. Inicio a desejar uma excelente quarta-feira. Venha temperaturas mais agradáveis. Peço para ouvir a música, por favor, Sound of Silence, da cantora Dana Winer. A música, como sempre, vai para todos os ouvintes da rádio. Sim, também os clientes do Taxi. Obrigado. Sim, é o Paulo.

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2: Quero dedicar tudo para mim, Pérola, para Vera Gomes. Um beijinho muito grande.

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2: O mundo anda tão moderno, tão cheio de explicação, que há máquinas com juízo e homens sem coração. Na guerra falam de paz, no clima fazem sermão, mas quem paga a atualidade é sempre o mesmo: o cidadão.
3: Então, Sr. Ministro, a cimeira do clima correu bem, hein?
4: Muito bem. Fomos todos a jato privado discutir como reduzir as emissões.
3: E chegaram a um acordo?
4: Chegámos. Ora, para o ano vamos de 2 jatos. Isto para não irem tão cheios.
3: Nas redes sociais, o presidente daquele país disse que ia unir a nação.
2: E uniu.
3: Uniu, sim, senhor.
2: Em torno dele?
3: Não, contra ele. Nos comentários.
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10: 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Manguelas foi preso, calculem. E olhem que o Manguelas está muito mais inocente, mas mesmo muito mais inocente do que todos os outros inocentes.

0: Eu desalarguem-me! Desalarguem-me que eu não fiz nada!
1: Silêncio!
0: Ai!
1: Tenha maneiras, está num tribunal!
0: Eu bem sei, senhora doutora juíza, que já não estou na tribuna de honra do Estádio da Luz!
1: Muito bem! Com que então o réu diz que não fez nada?
0: Claro que não! Eu nunca faço nada! Sim, que eu estou desempregado e não faço nada porque não estou para tirar o trabalho aos ucranianos, aos cabo-verdianos, aos georgianos e aos outros anos todos!
1: Silêncio!
0: Ai!
1: Eu não quero aqui discursos porque isto aqui não é nenhuma assembleia, é um tribunal!
0: Ah, mas os da assembleia também são cá dos meus! O trabalho deles é um descanso. Grandes compinchas os nossos insignes representantes, não são?
1: Calce, homem. Afinal, porquê é que o trouxeram ao tribunal?
0: Mau, calma ou bote faladora. Em que é que ficamos, senhora doutora juíza?
1: Homem, fale.
0: Claro, a falar é que a gente se entende.
1: Quem não o entende sou eu. Tenho aqui uma folha de serviços.
0: Não sei porquê, senhora doutora juíza. No fundo, eu não faço mal a ninguém, a não ser o meu próprio fígado e restantes miudezas.
1: Isso é o que você diz. Mas temos aqui o agente Basófias, que não o prendeu por acaso. Não é verdade, senhora agente?
2: É verdade, senhora doutora juíza. Desta vez ele preparava-se para fazer mal, porque ia meter-se no carro no estado em que está.
0: No carro, eu? Mas eu nunca tive carro, nem ameaços, ora é essa. Nem aquele gordinho da televisão, o Fernando Mendes, me deu um. E agora também já não dá, porque ele vai deixar de andar lá no concurso para descansar a cabeça. Aquilo é feito tanto, coitado.
1: Oh, Manguelas, cale sim. Isto é um tribunal. Oh, agente Basófias, importa-se de explicar como é que deduziu que aqui o Manguelas se preparava para se meter num carro, estando como está, no rico estado em que está?
0: No rico diz muito bem, porque realmente é uma rica pinga aquela do Manel da Tasca. Rica pinga, pá. Aquilo é mesmo um verdadeiro vinho de missa, porque depois de bebê-lo, um homem fica mesmo abençoado.
2: Pois, e vinha ele assim abençoado a sair da Tasca, quando eu ouvi dizer... Adeus à malta, que eu agora vou de carrinho. Oh, olha que eu ouvi bem, senhora doutora juíza.
0: Oh, senhora doutora juíza, não há nem nunca houve carrinho nenhum. Foi só, apenas e unicamente, uma força de expressão.
1: Uma quê?
0: Uma força de expressão. Senhora doutora juíza, não sabe o que é uma força de expressão, não? Então olhe para a minha cara, que eu vou fazer força e vai ver a minha expressão.
1: Olha, gente Basófias, mande-o embora porque não há razão para julgar o Manguelas.
2: Não há razão, senhora doutora juíza. Pois olhe que a mim não me cheira.
0: Não lhe cheira? Ai, não lhe cheira? Então ponha-se aqui atrás de mim, porque eu do carro só tenho o tubo de escape. E quem tem escape, sempre escapa.
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0: Olá lá! Está deste sorte!
1: É aqui o gabinete dos inspectores Pastilhas e Amendoinha?
0: É, sem tirar nem pôr.
1: Muito prazer.
0: Oh, o prazer é todo meu. Se tiver a oportunidade, é claro.
2: Amendoinha, tem juízo. Faça favor de dizer, minha senhora.
1: Bem, eu sou a secretária diplomada dos Assuntos Estrangeiros e fui encarregada, em nome de alguns colegas, de vos contactar e contratar para que descubram como foi possível, sem haver dinheiro, aliviar a austeridade dos portugueses sem deixar de cumprir as obrigações com a Troika e o FMI.
0: Milagre! Milagre! Milagre!
1: Só pode ter sido, realmente.
2: Ah, um momento, um momento. Se tudo se resolvesse com milagres, tudo ficaria automaticamente explicado e nós seríamos mais dois desempregados.
0: Ah, bom. Então, para não agravar os números e as estatísticas, nós vamos aceitar o trabalho, não é verdade, chefe?
2: Claro, Amendoinha. Senhora Dona Secretária Diplomática, nós vamos imediatamente descobrir de onde veio o dinheiro que possibilitou ao governo aliviar a austeridade. Amendoinha, let's go.
0: Ok, chefe. Contrariado, mas vou.

0: que desejais, meus irmãos?
1: É aqui que é o convento da Ordem dos Descalços Sem Sapatos.
0: Assim é, meus irmãos. Quereis entrar e aderir à nossa ordem, é?
2: Livra, eu tenho os pés muito sensíveis, Sr. Frade. Tenho até um joanete que é mesmo um grandíssimo filho do diabo.
0: Jesus, credo!
1: Amendoim, be quiet. Sr. Frade, nós só queríamos uma informação. Sabe, por acaso, se o governo já está autorizado a fazer milagres?
0: Não, não está. O governo não é nenhum santo, embora eles tenham um António. Mas está longe de ser o Santo António.
1: Ah, sendo assim, já percebi tudo. O milagre, afinal, não foi nada milagre. Amendoinha, let's go.
2: Ok, chefe. Contrariado, mas vou.

0: Olá, nós queríamos falar com a secretária diplomática que nos contratou.
1: Um momento, vou já chamá-la. Eu sou uma funcionária desconsulada, porque estava num consulado que fechou por falta de verba e fiquei desempregada e sem consolo.
0: Ah, tadinha. Se houver algum consolo que eu lhe possa dar...
2: Amendoinha. Oh. Be quiet.
3: Ah, são os inspetores Pastilhas e Amendoinha. Então... O que é que descobriram?
4: Descobrimos que o dinheiro que Portugal não tem são euros, mas o que foi dado para pagamento à Troika e ao FMI são dólares. E dólares. Ainda há alguns debaixo do colchão do governador do Banco de Portugal.
0: Sim, que eles lá na Troika e no FMI só aceitam dólares. Há lá muitos camelos, mas não são burros. Money, money, money.
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2: Oh, Tony, então tu sabes que eu agora ando muito informada.
3: Informada, tu? Andaste a ler o jornal e...
2: Não, olha, vi 3 títulos no telemóvel e discordei logo de 2.
3: Isso hoje em dia já dá para comentadora.
2: E vi que mais a inteligência artificial vai mudar o mundo.
3: Então e já mudou tê-lo?
2: Claro. Então pedi-lhe para me organizar a vida.
3: Ah, e ela conseguiu.
2: Disse, apaga esta aplicação e vá trabalhar.
3: A inteligente, portanto!
2: Olha, e o Mundial, o que é que tu achas?
3: Ah, e o Mundial é lindo. É, une os povos.
2: Une?
3: Une, sim, durante um mês. Todos esquecem as guerras, a inflação e os problemas.
2: Ai, tão bonito.
3: Ah, depois vem a conta da televisão, das viagens e das cervejas. E olha, e lembram-se logo da inflação.
2: O futebol aproxima as pessoas.
3: É, principalmente do crédito pessoal.
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10: Meio-dia nos Açores. À altura de atualizarmos as notícias na Renascença, Vítor Mesquita, boa tarde.
11: Boa tarde, Paulo.
10: Títulos desta edição.
11: Drone encontrado no aeroporto de Leipzig, na Alemanha. Autoridades investigam. Desemprego recua para o valor mais baixo desde 2011.
10: Quanto a temperaturas, esta hora o Porto está com 24 graus, Faro 25, Lisboa com 27. Notícias à hora certa na Renascença, edição de Vítor Mesquita.
11: O objeto não identificado no aeroporto de Leipzig, na Alemanha, era um drone. A informação é confirmada por um porta-voz do Ministério Alemão do Interior em conferência de imprensa. De acordo com o jornal Bild, o aparelho não tripulado foi encontrado junto a um avião de transporte ucraniano Antonov. Estava equipado com carga explosiva. É uma informação, contudo, sem confirmação oficial. O incidente obrigou à suspensão do tráfego aéreo durante 2 horas na última noite. A agência Reuters avança também que um avião de carga da DHL aterrou de emergência em Hannover, também na Alemanha, depois de ter colidido em pleno voo com um objeto não identificado logo após decolar do aeroporto de Leipzig. O Ministério Público Alemão acaba de assumir o controlo da investigação, em este caso, iniciada pelas forças policiais. A União Europeia vai utilizar 1,4 mil milhões de euros de juros gerados por ativos russos congelados para ajudar a Ucrânia. A informação é avançada pela Comissão Europeia. O dinheiro foi transferido para o bloco comunitário na segunda-feira. Em comunicado, a Presidente da Comissão afirma que a Rússia deve pagar pela destruição que causou Ursula von der Leyen, que condena a mais recente ofensiva das forças russas sobre Kiev. Escreve na rede social X que mais uma vez o mundo acorda com a notícia de horríveis atrocidades cometidas pela Rússia. O ataque da última noite fez pelo menos 17 mortos e 44 feridos. Volodymyr Zelensky volta a pedir aos aliados sistemas de defesa que permitam travar mísseis balísticos russos. O presidente ucraniano sublinha que esses sistemas poderiam ter salvado vidas. O Papa anuncia nesta manhã uma viagem apostólica ao Uruguai, à Argentina e ao Peru entre os dias 6 e 17 de novembro. Informação avançada pelo diretor da Sala de Imprensa da Santa Sé, Leão XIV, aceitou o convite dos chefes de Estado e das autoridades eclesiásticas dos 3 países, onde vai marcar presença em várias cidades. Se encontra mais detalhes já no site da Renascença. Antes de visitar a América Latina, Leão XIV desloca-se à França entre 25 e 28 de setembro. É o valor mais baixo em 15 anos. A taxa de desemprego caiu para 5,3% no segundo trimestre, menos 0,8 pontos percentuais do que nos primeiros três meses do ano, menos 0,6 em termos homólogos. São dados revelados pelo Instituto Nacional de Estatística. Já a população empregada aumentou para cerca de 5,4 milhões de pessoas, valor mais elevado desde o primeiro trimestre de 2011. A Associação de Diretores de Escolas Públicas duvida que as reapreciações da primeira fase dos exames nacionais estejam concluídas até sexta-feira. À Renascença, o presidente da Associação, Felinto Lima, diz não ter conhecimento de prolongamentos de prazo. Admite, contudo, estar apreensivo em relação a uma eventual falha na afixação das pautas.
5: Estou um pouco apreensivo em relação à possibilidade de as provas que estão a ser reapreciadas, as provas da primeira fase, poder não acontecer. E porquê? Porque o Ministro da Educação, na passada segunda-feira, na Assembleia da República, disse que 50% das provas em reapreciação, esse serviço estava terminado. Eu pergunto se estes três dias, depois de segunda-feira, que termina hoje, serão suficientes para reapreciar a outra metade destas provas. Essa é a grande dúvida.
11: Filipe Lima, ouvido por Isabel Pacheco, à Renascença, o movimento Missão Escola Pública dá conta de que há escolas que estarão a adiar o prazo para a conclusão das reapreciações dos exames nacionais da primeira fase. Três detidos, cerca de 5 toneladas de cocaína apreendidas, balanço da operação da Polícia Judiciária num navio porta-contentores no Porto de Sines. De acordo com a PJ, foi desmantelado um grupo criminoso.
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2: Olá, voz do Carmen, sou a Ana, quero ouvir a música do Anselmo. Para educar as minhas meninas, beijinho.

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2: Queria dedicar esta música ao meu amigo Lionel da Leo Textil. Um abraço.

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5: Uma hora nos Açores. Vamos atualizar as notícias na Renascença. Já cá está a Marisa Gonçalves. Olá, Marisa, boa tarde.
6: Boa tarde, Paulo.
5: O que destacas a esta hora?
6: Os diretores das escolas públicas colocam muitas reticências quanto ao cumprimento do prazo nas reapreciações da primeira fase dos exames, que devem ficar concluídas até sexta-feira. O Ministério Público Alemão confirma o drone encontrado no aeroporto de Leipzig continha engenho explosivo.
5: Quanto a temperaturas, a esta hora o Porto está com 24 graus, Faro e Funchal 27, Lisboa marca 28, Covilhã está com 30 graus. Notícias à hora certa na Renascença, edição de Marisa Gonçalves.
6: A Associação de Diretores de Escolas Públicas duvida que as reapreciações da primeira fase dos exames nacionais estejam concluídas até esta próxima sexta-feira. À Renascença, o presidente Filinto Lima diz não ter conhecimento de prolongamentos nos prazos. Admite, no entanto, estar apreensivo em relação a uma eventual falha na fixação das pautas.
7: Estou um pouco apreensivo em relação à possibilidade de as provas que estão a ser reapreciadas, as provas da primeira fase, poder não acontecer. E porquê? Porque o Ministro da Educação, na passada segunda-feira, na Assembleia da República, disse que 50% das provas em reapreciação, esse serviço estava terminado. Eu pergunto se estes 3 dias, depois de segunda-feira, que termina hoje, serão suficientes para reapreciar a outra metade destas provas. Essa é a grande dúvida.
6: Filinto Lima, ouvido pela jornalista Isabel Pacheco, o movimento Missão Escola Pública indica à Renascença também de que há escolas que estarão a adiar o prazo para a conclusão das reapreciações dos exames nacionais da primeira fase. É o valor mais baixo em 15 anos. A taxa de desemprego caiu para 5,3% no segundo trimestre, menos 0,8 pontos percentuais do que nos primeiros 3 meses do ano, menos 0,6 em termos homólogos. São dados revelados hoje pelo Instituto Nacional de Estatística. O Ministério Público Alemão veio confirmar que era um drone, um objeto não identificado, que foi encontrado no aeroporto de Leipzig. De acordo com o jornal Bild, o aparelho não tripulado estava junto a um avião de transporte ucraniano Antonov e estava equipado com carga explosiva, uma informação, contudo, sem confirmação oficial. O incidente obrigou à suspensão do tráfego aéreo durante 2 horas na última noite naquele aeroporto na Alemanha. A União Europeia vai utilizar 1,4 mil milhões de euros de juros gerados por ativos russos congelados para ajudar a Ucrânia. A informação é avançada pela Comissão Europeia. Em comunicado, a presidente da Comissão afirma que a Rússia deve pagar pela destruição que causou. Ursula von der Leyen também condena a mais recente ofensiva das forças russas contra Kiev. O ataque da última noite fez pelo menos 17 mortos e 44 feridos. No momento em que a Rússia intensifica os ataques à capital ucraniana, Volodymyr Zelensky volta a pedir aos aliados sistemas de defesa que permitam travar mísseis balísticos russos. O presidente ucraniano sublinha que os sistemas de defesa poderiam ter salvado vidas.
5: Muito bem, foi a edição das 2 na Renascença com a Marisa Gonçalves. Até já, Marisa.
6: Até já, Paulo.
5: A música na sua rádio, já de seguida entrega Sabrina Carpenter.
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5: Diga-me se já lhe aconteceu, eu aposto que sim, acordar, por exemplo, com uma música na cabeça que vai estar consigo durante todo o resto do dia, ou então lembrar-se de alguma situação ou de alguma coisa. Hoje aconteceu-me isto, acordei a pensar no Natal e tive que ver quanto é que falta para o Natal. Quer saber? Quero. Faltam 142 dias para o Natal. Ora, se isto é alguma informação assim por aí além, não. Mas pronto, como o tempo passa tão depressa, não tarda muito em Natal. Mas até lá, aproveite bem o mês de agosto, as suas férias, se for o caso, sempre com a Renascença.

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2: Gostaria de ouvir a música Venha a Bailar, Daniel Santa Cruz e Badoso.

0: Milton Nascimento, senhoras e senhores.
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1: Boa tarde, queimas, mas FM. Daqui o Daniel de Santa Maria da Feira. Ora bem, com esse sol maravilhoso, quero dedicar esta grande malha para toda a malta que ainda se encontra a trabalhar, para o pessoal que já está de férias, para quem está à escuta, e boa quarta-feira para todos. Obrigado.

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1: 15 horas.
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2: As festas em honra de Nossa Senhora de La Salette já estão a decorrer em Oliveira de Azemeis e prolongam-se até ao próximo dia 10 de agosto, com um programa que volta a juntar celebrações religiosas, música, gastronomia e animação para todas as idades. A abertura aconteceu domingo, num dia marcado pela tradicional procissão de velas, um dos momentos mais marcantes da devoção a Nossa Senhora de La Salette, que voltou a reunir milhares de fiéis e visitantes no parque e na cidade. Desde segunda-feira está também em andamento a terceira edição do Festival das Sopas, que decorre diariamente até ao encerramento das festas, reforçando a componente gastronómica do certame. Segunda-feira, também a animação musical está a cargo da noite I Love 80s 90s, com os DJs Second Generation. Na terça-feira sobe ao palco o grupo Alto Astral e na quarta a Noite da Juventude será animada pelos DJs Differ e Canavarro. Na quinta-feira o destaque é para a Tarde do Idoso, seguida à noite da já tradicional Noite de Fados na Escadaria da Capela. Na sexta-feira atuam as Bombocas e no sábado realiza-se a Noite de Folclore com grupos de diferentes pontos do país, encerrando com a animação do DJ Differ. O domingo, dia 9, concentra um dos momentos altos das festas com a Procissão do Triunfo, que liga a Igreja Matriz ao Parque La Salette, acompanhada pela fanfarra dos Bombeiros Voluntários de Oliveira de Azemeis e pelas bandas de música de Pinheiro da Bemposta e Fajões, seguindo-se fogo de artifício, se as condições meteorológicas assim o permitirem. As festividades terminam na segunda-feira, dia 10, com missa campal, a tradicional Tarde das Merendas e o concerto de Bárbara Bandeira às 22 horas, com a noite a fechar com o espetáculo de fogo de artifício.
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1: Olá, bom dia a todo pessoal. Bom dia, minha taninha gatinha. Olha aí o teu maridão, Vítor Ferreira. A minha princesa, desejo-te um ótimo dia, uma ótima quarta-feira. Vou deixar aqui uma musiquinha e que todo dia corra minimamente. Vá. Boa quarta-feira para todo o pessoal. Aquele abraço e aquela beijoquinha. E taninha gatinha. Aqui o teu maridão, corre rápido, se ama, namor. Bisous.

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1: Charles Neal, botou a mão.
2: É mais uma da Ciclone.
3: Toca o negócio aí.

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4: 16 horas. 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
1: Certo, são agora 4 horas 3 nos Açores. À altura de atualizarmos toda a informação aqui na Renascença com o Miguel Coelho. Boa tarde.
2: Olá, boa tarde, Inês.
1: O que é que há a destacar agora, Miguel?
2: Incêndio em Mação mobiliza 7 meios aéreos e mais de uma centena de operacionais. Não há, por enquanto, casas em perigo. Já se pedala no arranque em Lisboa da volta a Portugal em bicicleta.
1: Nesta altura, Lisboa está a chegar aos 29 graus, o Porto a marcar 26, Faro mais quente a chegar aos 31, Funchal hoje com 30 graus e Ponta Delgada a chegar aos 24. Agora sim, vamos à edição das 4 com Miguel Coelho.
2: Marco Silva, na antevisão do jogo de amanhã do Benfica, diante do Hearts, primeira mão da terceira pré-eliminatória de acesso à Liga Europa, o técnico encarnado quer viajar para a Escócia em vantagem.
3: A ambição é claramente ganhar o jogo, não indo aqui pela questão de irmos confortáveis ou não para o segundo jogo com o resultado, nós temos é que vencer, é essa a nossa ambição. E poderemos sim ir mais confiantes para o segundo jogo, dependentemente do que fizermos no primeiro, mas só isso, porque nada ficará decidido de certeza amanhã.
2: O Benfica Hearts é amanhã às 8 da noite, com relato da Renascença em rr.pt. No ciclismo, esta hora já se cumpre o prólogo da Volta a Portugal, 6,5 km em Lisboa, na Avenida da Índia. Já a seguir a este noticiário, teremos todos os detalhes com o repórter da Renascença, Eduardo Soares da Silva. Mais de uma centena de operacionais, apoiados por 7 meios aéreos e 35 viaturas, combatem a esta hora as chamas no concelho de Mação, distrito de Santarém. À Renascença, o comandante Paulo Santos, da Autoridade Nacional de Emergência e Proteção Civil, diz que o combate a este incêndio está ainda numa fase inicial e que estão a ser mobilizados mais meios para o local.
4: É um incêndio que ainda está no seu ataque inicial. De todos estes meios, a maior parte ainda nem sequer chegou ao teatro de operações. Portanto, é uma zona também um pouco remota. É uma região do nosso país que tem um histórico efetivamente de incêndios um pouco destrutivos, porém nós estamos a dar a nossa resposta com os meios que temos disponíveis para o efeito.
2: O fogo está a consumir uma zona de mato. De acordo com a Proteção Civil, não há, por enquanto, registro de casas em perigo. Mais de 3 milhões e 600 mil condutores foram apanhados em excesso de velocidade nos 10 anos dos radares geridos pela Autoridade Nacional de Segurança Rodoviária. A notícia é avançada pela agência Lusa. As multas bateram recordes em 2023, ultrapassaram as 670 mil desde esse ano. As infrações têm vindo a diminuir ligeiramente, tendo em 2024 totalizado 477 mil e no ano seguinte cerca de 419 mil. A Autoridade Nacional de Segurança Rodoviária dá conta de que nos locais dos radares instalados houve uma redução de 23% no número de acidentes com vítimas, uma redução de 71% de vítimas mortais e também uma queda de 38% de feridos graves. Os dados provisórios da Autoridade de Segurança Rodoviária indicam, por outro lado, que os acidentes rodoviários e as vítimas mortais estão a aumentar este ano. O preço dos alimentos também deverá subir ainda este ano. É o que avança o economista-chefe da FAO, a Agência das Nações Unidas para a Alimentação e Agricultura, em entrevista à Reuters. Máximo Torero diz que estão reunidas as condições para uma nova subida das matérias-primas, com as guerras no Médio Oriente e na Ucrânia, e o fenómeno climático El Niño, que aumentaram os custos de produção e diminuíram os rendimentos das colheitas. Por cá, o cabaz alimentar, composto por 63 bens essenciais e que é monitorizado pela DECO Proteste, voltou a subir, mais 12 cêntimos na última semana. Fixa-se agora, Inês, nos 253,60 euros, de acordo com a Associação de Defesa do Consumidor. Cêntimo a cêntimo, o cabaz lá vai aumentando.
1: Exatamente, vamos ver onde é que vai parar, não é, Miguel? Bem, voltamos dentro de uma hora. Até já.
2: Até já.
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1: Está então na altura de falarmos com o Eduardo Soares da Silva. Olá.
7: Olá, viva Inês, e já está na estrada oficialmente a Volta a Portugal 2026, a prova que começa com um prólogo, um curto contrarrelógio individual nas margens do Tejo. Cerca de um terço dos ciclistas já saíram para a estrada e nesta altura o tempo a bater é o do português Rui Oliveira, da equipa UAE Team Emirates, a única equipa do World Tour de primeira divisão a marcar presença na Volta a Portugal. Ele terminou há cerca de 4 ou 5 minutos, os 6 km e 500 metros na Avenida da Índia, com o tempo de 7 minutos e 16 segundos. Foi 11 segundos mais rápido do que Chomin Juaristi, um basco da Euskaltel Euskadi, que pode ser também um outsider para vencer a classificação geral. Adrià Péricas, catalão da UAE Emirates, que é também um candidato à vitória na geral, fez para já o quarto melhor tempo, cerca de 17 segundos mais lento do que o colega de equipa Rui Oliveira. Os dois grandes favoritos para o dia de hoje ficam para o fim. Julius Johansson, da UAE, arranca às 5h18 da tarde. Rafael Reis, da Anicolor, começa um minuto depois. É um dia de muito calor, de muito sol e com público considerável aqui junto ao Mosteiro dos Jerónimos para acompanhar esta primeira etapa, o prólogo da Volta a Portugal. Daqui a pouco mais de uma hora ficará decidido quem será o primeiro camisola amarela desta edição da Volta a Portugal.
1: Precisamente, obrigada.
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1: Olá, queria ouvir um tema dos Dire Straits à vossa escolha, só para ouvir. Beijinhos.

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4: Boa tarde.

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2: Boa tarde. Queria dedicar uma música para a equipa Costa Inox dos Telhados, que anda no bairro social em Oliveira das Meias.

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2: 4:48.
3: Boa tarde.

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5: 17 horas. 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
6: O que é que há a destacar agora, Miguel?
7: Cândida Almeida, ex-diretora do CIAP, diz à Renascença que são necessárias mais explicações de Luís Neves. A droga apreendida em Portugal até agora já ultrapassa a de todo o ano passado.
6: Nesta altura, Lisboa está a chegar aos 28 graus, o Porto a marcar 25, Faro a chegar aos 31, Funchal hoje com 30 graus e Ponta Delgada a chegar aos 24. Agora sim, a edição das 5 com Miguel Coelho.
7: Desde janeiro já foi apreendida mais cocaína em Portugal do que no total do ano passado, depois de terem sido

0: Encontradas ontem 5 toneladas desta droga num porta-contentores, são já 28 as toneladas apreendidas até este momento. Números avançados esta tarde pelo diretor da Unidade Nacional de Combate ao Tráfico de Estupefacientes, João Oliveira.
1: É um número na ordem das 28 toneladas, ao passo que, como bem referenciou, o ano passado esse número estava na ordem de grandeza das 25 toneladas. Portanto, temos aqui para já um superávit, já com alguma expressão, esperava que é superior a 10%, que já é significativo, e é particularmente significativo, se tivermos em atenção, o facto de ainda termos mais uns meses até ao final do ano.
0: Declarações numa conferência de imprensa na sede da Polícia Judiciária em Lisboa, onde foram avançados pormenores sobre a operação Skydrop, que levou à apreensão de 5 toneladas de cocaína num contentor proveniente da América Latina. Na operação foram detidos um italiano, um colombiano e um indiano, que ainda esta tarde serão presentes a juiz. O navio porta-contentores, interceptado em alto mar, foi acompanhado até ao porto de Sines. A Judiciária calcula que a droga apreendida pudesse valer no mercado mais de 1.000 milhões de euros. Caso Luís Neves, Cândida Almeida confessa em entrevista à Renascença que não ficou nada esclarecida com as explicações do atual ministro da Administração Interna. A antiga diretora do DCAP lamenta que uma pessoa com o profissionalismo de Luís Neves desconhecesse, por exemplo, as autorizações que deveria pedir à Câmara Municipal para a realização de obras, e as justificações do antigo diretor da Judiciária sobre o episódio do atrelado deixaram a Cândida Almeida ainda menos esclarecida. A antiga responsável do Departamento de Investigação e Ação Penal manifesta o desejo, nesta entrevista à Renascença, de que tudo seja devidamente esclarecido.
2: Sim, muito, doutor Luís Neves, enquanto profissional, foi fantástico, desde o tempo das FPs que trabalhei com ele e, portanto, tenho a maior admiração e respeito pelo seu trabalho. Como ministro, não fiquei nada esclarecida e realmente lamento até o teor da mesma, porque, no fundo, o ministro não sabia de nada e, portanto, não foi esclarecedor. Não,
3: não foi esclarecedor nada. Em quê, nomeadamente? Não.
2: Quer dizer, uma pessoa que tem a categoria, o saber, o profissionalismo do Dr. Luís Neves, dizer que não sabia que era preciso perguntar à Câmara o que é que podia fazer. Não sabia que aquela área estava numa zona protegida. Não sabia que era preciso fazer as declarações. E, portanto, quer dizer, não me parece que isto seja uma justificação de um alto quadro profissional e sério como ele é, honesto como ele é, como eu penso que é. Portanto, não esclareceu nada, quer dizer, acho que pelo menos houve aqui uma certa negligência, deixar andar.
3: E nomeadamente em relação àquela história do reboque, também não se sentiu esclarecida?
2: Não, de maneira nenhuma, ainda mais confusão, porque realmente há regras para cumprir relativamente, portanto, à recolha e à manutenção da prova tal como ela está. A procuradora deu ordem para a destruição, não sei se foi comunicado que não tinha feito ou não, acho isso muito grave, porque realmente o processo é do Ministério Público. O Ministério Público deu uma ordem que não foi cumprida e não sei se foi explicada essa situação no processo, e portanto isso acho aí grave. Portanto, há aí uma desobediência, entre aspas, relativamente a uma ordem dada por uma autoridade judiciária. Eu acredito no Dr. Luís Neves, sei, tenho anos e anos de experiência ótima, de lealdade, de colaboração com o Dr. Luís Neves, e portanto eu espero que tudo fique muito bem claro para bem dele e para bem, enfim, de todos nós.
0: São necessárias mais explicações de Luís Neves, a opinião de Cândida Almeida, passagem da entrevista que a antiga diretora do DCAP concedeu ao jornalista da Renascença, Pedro Mesquita, uma entrevista para ler ou ouvir na íntegra em rr.pt, e em que Cândida Almeida reage com naturalidade à averiguação preventiva anunciada pela Procuradoria Europeia. Um acidente esta tarde provocou ferimentos em 3 trabalhadores, ferimentos ligeiros. Estavam a realizar obras de reabilitação no edifício na Freguesia da Estrela, em Lisboa. A informação foi já confirmada à Renascença por fontes bombeiros sapadores. A mesma fonte adianta que um dos feridos foi transportado, foi assistido no local. Os outros 2 foram transportados ao Hospital de São José. E já está dominado o incêndio que deflagrou esta tarde no Conselho de Mação, distrito de Santarém. Segundo informações à Renascença, do Comando Subregional do Médio Tejo. Não houve registro de vítimas, nem casas em perigo. No local estão ainda 150 operacionais, apoiados por 37 viaturas em trabalhos de consolidação e rescaldo. E esta noite, Inês, haverá um espetáculo especial sobre o Rio Tejo em Lisboa, é verdade, com 500 drones para assinalar o aniversário da ponte 25 de Abril, que se comemora amanhã. Vai ser, portanto, à meia-noite este espetáculo. Segundo o Ministério das Infraestruturas, vai ser visível a partir da margem sul do Tejo, na zona do Cristo Rei, e a partir da zona das Docas, em Lisboa. Uma iniciativa que marca os 60 anos da ponte 25 de Abril, inicialmente, como sabemos, chamada Ponte Salazar.
4: E foi logo ontem que eu fui jantar às Docas, e não fui hoje.
0: Podes ir de novo hoje.
4: Pois, vou ter que ir, não é? Quer ver esse espetáculo.
0: Claro.
4: Acho que vai ser bonito.
0: Meia-noite.
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6: Boa tarde.
7: Olá, olá, toda a equipa da Caimás Mais FM. Aqui é a Vanessa de Alcochete, do Clube de Fãs de Colin. E eu queria pedir a música Dust, que é um novo tema que eles têm tocado por aí também. Obrigada, um beijinho a todos.

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2: Olá, quero ouvir uma música dos anos 80, Let's Eat Again, para dedicar às meninas da Belcinto.

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4: 5:33.
5: Boa tarde.

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2: Olá, boa tarde. Daqui fala a Soraya Pinheiro de Valga. Hoje gostaria de ouvir a música do Daddy Yankee com o Easy Handel, Se Supieras, para dedicar à minha família e amigos. Obrigada, beijinho.
3: Tchau.

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1: 18 horas.
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1: As festas em honra de Nossa Senhora de La Salette já estão a decorrer em Oliveira de Azemais e prolongam-se até ao próximo dia 10 de agosto, com um programa que volta a juntar celebrações religiosas, música, gastronomia e animação para todas as idades. A abertura aconteceu domingo, num dia marcado pela tradicional procissão de velas, um dos momentos mais marcantes da devoção a Nossa Senhora de La Salette, que voltou a reunir milhares de fiéis e visitantes no parque e na cidade. Desde segunda-feira está também em andamento a terceira edição do Festival das Sopas, que decorre diariamente até ao encerramento das festas, reforçando a componente gastronómica do certame. Segunda-feira, também a animação musical está a cargo da noite I Love 80s 90s, com os DJs Second Generation. Na terça-feira sobe ao palco o grupo Alto Astral e na quarta a Noite da Juventude será animada pelos DJs Differ e Canavarro. Na quinta-feira o destaque é para a Tarde do Idoso, seguida à noite da já tradicional Noite de Fados na Escadaria da Capela. Na sexta-feira atuam as Bombocas e no sábado realiza-se a Noite de Folclore com grupos de diferentes pontos do país, encerrando com a animação do DJ Differ. O domingo, dia 9, concentra um dos momentos altos das festas com a Procissão do Triunfo, que liga a Igreja Matriz ao Parque La Salette, acompanhada pela fanfarra dos bombeiros voluntários de Oliveira de Azemais e pelas bandas de música de Pinheiro da Bemposta e Fajões, seguindo-se fogo de artifício, se as condições meteorológicas assim o permitirem. As festividades terminam na segunda-feira, dia 10, com missa campal, a tradicional Tarde das Merendas e o concerto de Bárbara Bandeira às 22 horas, com a noite a fechar com o espetáculo de fogo de artifício.
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3: Eu queria ouvir a música da Shakira, Hips Don't Lie. Obrigada e um resto de uma boa tarde. Beijinhos!
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1: 6:28.
2: Boa tarde.

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2: Olá, é a Mariana Mel. Queria dedicar a da Laura Deiris e o Sei às meninas da Vitória Constellation, irmãos e mãe. Boa tarde.

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5: 19 horas.
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2: Boa tarde, queria dedicar esta música ao meu grande amigo Jorge Neves, à Sandra do Armazém. Um grande abraço do Dani e do Pedro Fivelas.

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2: Sete e trinta e um.
3: Boa noite.

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2: Olá, boa tarde. Eu queria ouvir a música do Raul Alejandro com o Ryan Myers, O Ritos, para dedicar a toda a gente que ainda se encontra a trabalhar. Beijinhos e obrigada.

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2: As festas em honra de Nossa Senhora de La Salette continuam a marcar o verão em Oliveira de Azeméis e prolongam-se até segunda-feira, dia 10 de agosto, com um programa que cruza a vertente religiosa com música, folclore, gastronomia e propostas para diferentes gerações. Quarta-feira, 5, é dedicada ao público mais jovem. A Noite da Juventude realiza-se no Coreto com os DJs de Iférica Navarro. Na quinta-feira, dia 6, o programa começa às 3 da tarde com a Tarde do Idoso, que inclui cantares ao desafio. E à noite, a partir das 10, a Escadaria da Capela recebe a tradicional Noite de Fados. Na sexta-feira, dia 7, as Bombocas sobem ao palco às 10 da noite. E no sábado, dia 8, realiza-se a Noite de Folclore, com grupos convidados de diferentes pontos do país, seguindo-se a animação com o DJ de O domingo, dia 9, concentra alguns dos momentos mais aguardados das festas. A missa solene realiza-se às 11 da manhã na Igreja Matriz e a procissão do triunfo sai às 6 da tarde, acompanhada pela fanfarra dos bombeiros voluntários de Oliveira de Azeméis e pelas bandas de música de Pinheiro de Bemposta e Fajões. A noite termina com animação musical e fogo de artifício. As festas encerram na segunda-feira, dia 10, feriado municipal, com desenho infantil, missa campal de ação de graças e a tradicional tarde das merendas. Às 10 da noite, a tua Bárbara Bandeira, seguindo-se o fogo de artifício de encerramento à meia-noite. Durante as festividades decorre ainda a terceira edição do Festival das Sopas, coletividades locais foram desafiadas a servir 4 sopas clássicas: caldo verde, sopa à lavrador, sopa de ossos da suã e sopa do vidreiro. Entretanto, a edição 2026 da Volta a Portugal em Bicicleta arrancou esta quarta-feira, 5 de agosto, em Lisboa, com um prólogo de 6,5 km disputado na zona de Belém. Hermínio Loureiro está a acompanhar a prova para a Azeméis TV FM e ao longo dos próximos dias dará conta das principais incidências de uma das mais importantes competições do calendário desportivo na
3: Ora, então muito boa tarde, cá estamos para acompanharmos mais uma edição da Volta a Portugal em Bicicleta, neste caso a 87ª edição desta Volta a Portugal, que se realiza este ano do dia 5 de agosto ao dia 16. A volta vai passar por 15 distritos, 70 concelhos, teve hoje aqui no padrão dos descobrimentos, na Praça do Império, a presença do Primeiro-Ministro Luís Montenegro e do Presidente da Câmara Municipal de Lisboa também, Carlos Moedas. Estamos a falar de uma volta que tem 119 ciclistas inscritos, divididos por 17 equipas. Hoje foi o prólogo, 6,5 km, Praça do Império, Centro Cultural de Belém, Mosteiro de Jerónimos, zona do padrão dos descobrimentos, onde num piso bastante bem tratado, com muitas retas, em situação plano, sem grandes inclinações, só com algumas curvas apertadas, mas muito fácil para os ciclistas que iniciam hoje esta edição da Volta a Portugal em Bicicleta. Estamos a falar que o primeiro camisola amarela é da equipa dos Emirates, é Johansson Julius, e o segundo classificado é um português, também da mesma equipa, é Rui Oliveira, ele que foi medalha olímpica recentemente nos últimos Jogos Olímpicos e também foi já um ciclista que vestiu as cores do Bike Clube Portugal, equipa então orientada pelo Manuel Correia, que hoje dirige o G-Group Holding de Simoldes Oliveirense. O Rafael Reis foi o terceiro, da Anicolor, Gianni Luca foi quarto e Artan Nietzsche, que partiu com a camisola amarela, vencedor da Volta a Portugal da edição do ano passado, também da Anicolor, fez o quinto tempo neste prólogo, volto a dizer, de 6.5 km. Nas equipas, geral de equipas, a primeira é a Emirates, a segunda a Anicolor e a G-Group Holding Simoldes Oliveirense é nona classificada. Os ciclistas da equipa de Oliveira das Mães tiveram uma prestação discreta. O melhor foi José Neves, ficou no top 20, 19º classificado, depois 36º Rui Carvalho, 50º Adriano Bustamante, 84º Gaspar Gonçalves, 85º André André, 86º Miguel Moreira e 93º o André Ribeiro. Amanhã disputa-se a segunda etapa. Podemos dizer que é já uma etapa com um grau de dificuldade elevado. Estamos a falar de 157.1 km que vai ligar a Lourinhã, a Sintra, mais concretamente a Queluz, junto ao Palácio de Queluz. A partida da Lourinhã é da Praça José Máximo da Costa, tem metas volantes em Boa Vista e também em Mafra e, como disse, vai depois serpentear a bonita Serra de Sintra, terminando em frente ao Palácio de Queluz. Estradas bastante estreitas e sinuosas, um percurso muito técnico, não tem um grau de dificuldade elevado, mas é muito técnico, porque, como volto a dizer, estradas muito estreitas e bastante sinuosas, para além do encanto da Serra de Sintra, onde os ciclistas terão muito pouco tempo para ver os encantos da Serra de Sintra, porque têm que estar concentrados nesta ligação, nesta segunda etapa que vai, volto a dizer, ligar a Lourinhã, a Sintra, mais concretamente a Queluz, ao Palácio de Queluz. 157.1 km que vão ser disputados debaixo de temperaturas muito elevadas, o que vai também ter, para além da tecnicidade do percurso, vai trazer mais problemas aos ciclistas. Nós cá estaremos para acompanhar e para depois, no final do dia, fazermos o resumo da etapa e levar aos nossos ouvintes todas as incidências desta 87ª volta a Portugal, que é que tem como diretor da prova o espanhol Ezequiel Mosquera e que tem também como a principal organização a Federação Portuguesa de Ciclismo, liderada por Cândido Barbosa. Portanto, é uma volta um pouco diferente daquilo que estávamos habituados, com algumas novidades do ponto de vista organizativo, mas as emoções vão estar ao rubro seguramente todos os dias, e amanhã também vai ser assim, nestes 157.1 km que vão ser disputados nesta segunda etapa, primeira etapa em linha depois do prólogo de hoje na cidade de Lisboa. Assim que nos está a ouvir, aqui ficam os nossos agradecimentos e prometemos voltar amanhã para as incidências da segunda etapa.
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2: 21 horas.
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5: 22 horas.
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0: Obrigado. Obrigado, Alexandre. Obrigado a vocês por esse carinho. E o mundo inteiro vai tomar conhecimento desse trabalho maravilhoso de Alexandre. Valeu, obrigado, banda. Obrigado a vocês.
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1: As festas em honra de Nossa Senhora de La Salette continuam a marcar o verão em Oliveira de Azebais e prolongam-se até segunda-feira, dia 10 de agosto, com um programa que cruza a vertente religiosa com música, folclore, gastronomia e propostas para diferentes gerações. Quarta-feira, 5, é dedicada ao público mais jovem. A Noite da Juventude realiza-se no Coreto com os DJs de Iférica Navarro. Na quinta-feira, dia 6, o programa começa às 3 da tarde com a Tarde do Idoso, que inclui cantares ao desafio. E à noite, a partir das 10, a escadaria da capela recebe a tradicional Noite de Fados. Na sexta-feira, dia 7, as bombocas sobem ao palco às 10 da noite. E no sábado, dia 8, realiza-se a Noite de Folclore, com grupos convidados de diferentes pontos do país, seguindo-se a animação com o DJ de O domingo, dia 9, concentra alguns dos momentos mais aguardados das festas. A missa solene realiza-se às 11 da manhã na Igreja Matriz e a procissão do triunfo sai às 6 da tarde, acompanhada pela fanfarra dos bombeiros voluntários de Oliveira de Azebais e pelas bandas de música de Pinheiro de Bemposta e Fajões. A noite termina com animação musical e fogo de artifício. As festas encerram na segunda-feira, dia 10, feriado municipal, com desenho infantil, missa campal de ação de graças e a tradicional tarde das merendas. Às 10 da noite atua Bárbara Bandeira, seguindo-se o fogo de artifício de encerramento à meia-noite. Durante as festividades decorre ainda a terceira edição do Festival das Sopas, coletividades locais foram desafiadas a servir 4 sopas clássicas: caldo verde, sopa à lavrador, sopa de ossos da suã e sopa do vidreiro. Entretanto, a edição 2026 da Volta a Portugal em Bicicleta arrancou esta quarta-feira, 5 de agosto, em Lisboa, com um prólogo de 6,5 km disputado na zona de Belém. Hermínio Loureiro está a acompanhar a prova para a Azebais TV FM e ao longo dos próximos dias dará conta das principais incidências de uma das mais importantes competições do calendário desportivo na
2: Ora, então muito boa tarde, cá estamos para acompanharmos mais uma edição da Volta a Portugal em Bicicleta, neste caso a 87ª edição desta Volta a Portugal, que se realiza este ano do dia 5 de agosto ao dia 16. A volta vai passar por 15 distritos, 70 concelhos, teve hoje aqui no padrão dos descobrimentos, na Praça do Império, a presença do Primeiro-Ministro Luís Montenegro e do Presidente da Câmara Municipal de Lisboa também, Carlos Moedas. Estamos a falar de uma volta que tem 119 ciclistas inscritos, divididos por 17 equipas. Hoje foi o prólogo, 6,5 km, Praça do Império, Centro Cultural de Belém, Mosteiro de Jerónimos, zona do padrão dos descobrimentos, onde num piso bastante bem tratado, com muitas retas, em situação plano, sem grandes inclinações, só com algumas curvas apertadas, mas muito fácil para os ciclistas que iniciam hoje esta edição da Volta a Portugal em Bicicleta. Estamos a falar que o primeiro camisola amarela é da equipa dos Emirates, é Johansson Julius, e o segundo classificado é um português, também da mesma equipa, é Rui Oliveira, ele que foi medalha olímpica recentemente nos últimos Jogos Olímpicos e também foi já um ciclista que vestiu as cores do Bike Clube Portugal, equipa então orientada pelo Manuel Correia, que hoje dirige o GI Group Holding de Simoldes Oliveirense. O Rafael Reis foi o terceiro, da Anicolor, Gianni Luca foi quarto e Artan Nietzsche, que partiu com a camisola amarela, vencedor da Volta a Portugal da edição do ano passado, também da Anicolor, fez o quinto tempo neste prólogo, volto a dizer, de 6,5 km. Nas equipas, geral de equipas, a primeira é a Emirates, a segunda a Anicolor e a G-Group Holding Simoldes Oliveirense é nona classificada. Os ciclistas da equipa de Oliveira de Azebais tiveram uma prestação discreta, o melhor foi José Neves, ficou

0: no top 20, 19º classificado, depois 36º Rui Carvalho, 50º Adriano Bustamante, 84º Gaspar Gonçalves, 85º André André, 86º Miguel Moreira e 93º o André Ribeiro. Amanhã disputa-se a segunda etapa. Podemos dizer que é já uma etapa com um grau de dificuldade elevado. Estamos a falar de 157.1 km que vai ligar a Lourinhã a Sintra, mais concretamente a Queluz, junto ao Palácio de Queluz. A partida da Lourinhã é da Praça José Máximo da Costa, tem metas volantes em Boa Vista e também em Mafra e, como disse, vai depois serpentear a bonita Serra de Sintra, terminando em frente ao Palácio de Queluz. Estradas bastante estreitas e sinuosas, um percurso muito técnico, não tem um grau de dificuldade elevado, mas é muito técnico, porque, como volto a dizer, estradas muito estreitas e bastante sinuosas, para além do encanto da Serra de Sintra, onde os ciclistas terão muito pouco tempo para ver os encantos da Serra de Sintra, porque têm que estar concentrados nesta ligação, nesta segunda etapa que vai, volto a dizer, ligar a Lourinhã a Sintra, mais concretamente a Queluz, ao Palácio de Queluz. 157.1 km que vão ser disputados debaixo de temperaturas muito elevadas, o que vai também ter, para além da tecnicidade do percurso, vai trazer mais problemas aos ciclistas. Nós cá estaremos para acompanhar e para depois, no final do dia, fazermos o resumo da etapa e levar aos nossos ouvintes todas as incidências desta 87ª volta a Portugal, que é que tem como diretor da prova o espanhol Ezequiel Mosquera e que tem também como a principal organização a Federação Portuguesa de Ciclismo, liderada por Cândido Barbosa. Portanto, é uma volta um pouco diferente daquilo que estávamos habituados, com algumas novidades do ponto de vista organizativo, mas as emoções vão estar ao rubro seguramente todos os dias, e amanhã também vai ser assim, nestes 157.1 km que vão ser disputados nesta segunda etapa, primeira etapa em linha depois do prólogo de hoje na cidade de Lisboa. Assim que nos está a ouvir, aqui ficam os nossos agradecimentos e prometemos voltar amanhã para as incidências da segunda etapa.
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1: 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Não é nada disso, é isso aqui, ó.

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